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0: Olá, bem-vindos, mais um Jazz Masters começando, todo o Brasil conectado a partir de agora, são mais de 30 emissoras aqui também nos Estados Unidos e na Europa. Olha, tem muita gente boa ouvindo Jazz Masters e você é uma delas. Meu muito obrigado por essa grande audiência e claro, nessa nave aqui junto comigo, ele DJ Model, bem-vindo Model.
1: Paulão, meu amigo, é sempre um prazer estar aqui em mais um Jazz Masters, cada programa uma nova viagem musical, com descobertas, memórias e aquela curadoria de só quem vive a música de verdade consegue fazer. O ouvinte já sabe que aqui tem som com história, com identidade e muito além do óbvio. É o momento de desacelerar e se conectar com a boa música. Então vamos nessa, meu amigo. Aperta o play que tá começando.
0: É isso, Model. Na boa, tranquilos. E olha, Jungle começa o Jazz Masters de hoje, ainda vindos no remix de Braxy and Falcon, esse projeto britânico de música eletrônica, fundado há 13 anos pelo Josh Lloyd Watson e o Tom McFarland, que a gente adora tocar aqui no Jazz Masters há muito tempo, né? É um hino. A gente começa já num grande pique, numa grande vibe dessa turminha chamada Jungle. Good times.
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0: Então, o Mish, ele traz uma versão original da Roberta e o cover do D'Angelo. Na verdade, era um cover do Bob James, né? Do original, onde a faixa começava, que ele faz um loop, uma sessão instrumental. Ficou muito legal isso aqui. A gente ouviu Super Shy com Roberta Flack, Feel Like Making Love. E antes, The Girls of the Internet, Annelisa Samola junto com eles. E olha, é um house groove aí, o Tom Carriage mostrando mais uma vez o seu talento, né? Seu ouvido para harmonias requintadas. Sound Asleep. Girls of the Internet chegou antes por aqui. DJ Model.
1: Paulão, essa é daquelas faixas que carregam duas histórias ao mesmo tempo. De um lado, Roberta, uma das vozes mais elegantes e sofisticadas da Soul Music, dona de clássicos que transformaram suavidade em força. Do outro, o projeto Super Shy, trazendo essa releitura com uma estética mais moderna. Feel Like Making Love já nasce gigante, porque a versão original da Roberta lá em 74 virou referência de sensualidade com classe, né, Paulão? Sem exagero, sem excesso, só em interpretação e atmosfera. É aquele tipo de música que prova que menos pode ser muito mais.
0: Tá certo, Modo. Menos é mais sempre, né? É muito bom quando a gente tem ótimos produtores fazendo aquilo que é ideal para os nossos ouvidos. Os Kellow chega por aqui no Jazz Masters junto com um cara novíssimo. Tem 20 anos de idade. O Akin Soul é um multi-instrumentista, cantor, compositor. E Os Kellow traz a sua experiência musical, um verdadeiro criador, desenvolve, experimenta vários mundos musicais. Vários panos de fundo, como eu disse agora há pouco, né? Os dois juntos estão aqui nesse terceiro álbum de Os Kellow com Akin Soul de convidado. Say Your Name.

Terminando a nossa primeira parte do Jazz Masters com Jim Ross, James Albert Abraham, o cara que se tornou conhecido pelas suas habilidades vocais dentro de um navio servindo a marinha. Ele ganhava dinheiro quando desembarcava, ia pros bares e tal, e cantava aí, ficou conhecido, foi morar na Europa, cantou. Ele era conhecido também como Jimmy Ross, como a gente trouxe aqui, ou Mel Turner. E esse clássico, hein? Com o remix do DJS, First True Love Affair. E antes, Luke Solomon com Amp Fiddler, saudoso Amp Fiddler que nos deixou o model em 2000.

0: 2023, faz um tempinho só, né? Esse cantor de soul, multi-instrumentista, uma sensibilidade incrível. E trouxemos aqui esse produtor, remixer, indicado duas vezes ao Grammy, Luke Solomon. Come on over, DJ Móvel.
1: Olha, Paulão, Oskelow, grande artista, representa uma nova geração que não tem medo de misturar referências. Ele vem de uma escola onde disco, funk, R&B não ficam separados, tudo conversa ao mesmo tempo. Tudo isso faz muito sentido com Londres, né? Porque especialmente o sul da cidade virou um celeiro enorme de neo-soul e jazz contemporâneo. É dali que surgem muitos artistas que preferem construir uma identidade antes de buscar um hit. E com Akin Soul acontece algo parecido. Apesar de muito jovem, ele carrega uma estética quase clássica, com influência forte de jazz e soul mais orgânico. Não soa apressado, é mais lapidado. Say Your Name, essa faixa, tem justamente essa elegância. Parece simples, mas é cheia de detalhe. É aquela música que não tenta chamar atenção no grito, né? Ela conquista no groove.
0: E terminando aqui nosso primeiro set do Jazz Masters, lembrando sempre, olha, aqui a alegria, né? 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Daqui a pouquinho a gente volta e olha, fique por aí. Aguarde, tem Renata Porto contando da sua última viagem. É uma dica incrível.

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1: E estamos de volta para o segundo set do Jazz Masters e rapidamente vamos para a nossa coluna Jazz and Trip com ela, Renata Porto. Bem-vinda, Rê.
2: Pois é, Paulo, tô falando com você diretamente de Mendoza, na Argentina. Vim passar alguns dias aqui. Que lugar mais lindo, eu não conheci ainda. Eu vou muito a Buenos Aires, gosto muito daquela cidade. Mas Mendoza é a primeira vez e eu quero deixar uma recomendação imperdível para os nossos ouvintes. Quem vier a Mendoza precisa conhecer essa vinícola chamada Vinícola Séptima. Além de ser muito linda a Vinícola Séptima em Mendoza, tem um grupo de enologia comandado por uma mulher e faz parte de um dos maiores grupos de vinhos do mundo. Então você pode ir na Vinícola Séptima em Mendoza, fazer a visita guiada, acompanhar de perto o processo de produção, que eu acho incrível. E pode também almoçar, eles têm um restaurante com uma vista para os vinhedos, que é aberto ao público e tem vários tipos de menus harmonizados. Então essa foi a Vinícola Séptima em Mendoza, na Argentina. Eu já deixei imagens no Instagram, porque agora é música. Nos vemos semana que vem.
1: Sempre muito bom, né? Conhecer novos lugares. Argentina tá aí pertinho, vinhos maravilhosos. É a Renata Porto que você acompanha também pelo nosso site e pelo seu Instagram, @ Renata Porto. Vamos lá para o segundo single do álbum de Nicola Conti, o célebre mestre do jazz espiritual italiano, DJ, produtor, guitarrista, líder de banda. E olha, ele vem aqui acompanhado, muitíssimo bem acompanhado, do nosso querido Miles Sankow. Inacreditável o som que está nesse álbum chamado Umoja. Vamos ouvir Into the Light of Love.

0: acabamos de ouvir, cara que vem desde a década de 90, né? DJ, produtor Marco Tiuli, que utiliza clássicos para fazer todos os seus sons, principalmente o de Frank Knuckles, que ele arrebatou praticamente a coleção toda, né? Tiuli é o nome que ele se apresenta no meio artístico, traz ainda aqui o som desse cantor americano, compositor, musicista, o Chris Commisso. Os dois juntos trouxeram pra gente um clássico de Spears de 73, né? I'll Be Around. E antes, S.G. Lewis Model com Lifetime, esse cantor, compositor, DJ britânico, que compartilhou com a gente aqui um sonsaço que ele compôs aí junto com seus amigos Eddie Druitt, Ruben James, Jay Moon. Uma da pesada, meu amigo. DJ Model.
1: Olha, meu amigo, uma curiosidade interessante sobre o S.G. Lewis, que é conhecidíssimo entre nós, é que ele sempre foi tratado como aquele artista que vive entre dois mundos, o DJ de pista e o compositor de estúdio. Ele mesmo costuma dizer que nunca quis escolher um lado só, por isso a música dele soa tão bem, tanto no fone quanto na pista de dança. Lifetime mostra exatamente isso. Ela tem aquela elegância de disco moderna, mas com uma carga emocional muito forte. E não é só groove, tem sentimento ali. E olha isso, Paulão, a inspiração dessa música veio de uma história real de amor que ele viveu. Então a faixa nasce muito mais íntima do que parece.
0: E vamos partindo para as três últimas de hoje, trazendo Will Holland. Como eu gosto de tocar aqui esse produtor, músico britânico, que faz um som arrebatador, uma mistura de grooves latinos, africanos, funk, jazz. Ele sabe muito bem como trazer vozes maravilhosas ao seu lado também. Ela é uma cantora compositora autodidata que vem do sudeste de Londres e temos o prazer de ter aqui Quantic, que é o nome do Will Holland artístico, né? E Andrea Triana.

0: O Adri, que é da dupla Block and Crowd, DJ, produtor da Holanda, né? Que já trabalham juntos há muito tempo. O Paul Parsons é um produtor DJ de dance há mais de 30 anos, dono de gravadora. Os dois vieram juntos aqui trazendo um interessante remix do Raw Silk de 82, essa banda norte-americana lá de Nova York. Olha que sonsaço que a gente ouviu. Adri e Paul Parsons, Dub to My Music. E antes, The Pendletons, projeto aí de bug, punk, soul, do Ida Boss, né? E o Trailer Lemon. Os dois juntos trouxeram a voz de Howard Williams Johnson, um ex-cantor de soul, disco norte-americano, fundador do grupo Night Flight. Essa música do álbum Two Steps Away, The Pendletons e Howard Johnson com You Do You, DJ Model.
1: É, Paulão, pra fechar esse programa, três faixas que mostram exatamente essa ponte entre o clássico contemporâneo. Com Antique, com André e Adriana, trouxeram essa elegância soulful que flutua entre o jazz e a pista. The Pendletons, com a voz lendária do Howard Johnson, reforçam aquele sabor clássico, né, do bug, do funk bem construído. E Adri Block com o Paul Parson entregam o fechamento perfeito. Esse nu disco cheio de balanço e atmosfera vintage é aquele tipo de sequência que não termina o programa, né? Ela deixa a sensação de que boa música continua depois que o rádio desliga. Até a próxima viagem sonora, meu amigo. Aquele abraço. Queridos ouvintes, a gente se vê.
0: E terminamos assim essa sequência, né? E claro, a gente fica esperando sempre mais, né, Model? Mas semana que vem tem mais, você pode acompanhar também as nossas diárias pela programação aqui na sua emissora. Eu, você, Model, mais Renata Porto, nosso caro DJ Akin na Rhythm Audio Produções, Marco Cruzeira, DJ Aramar, aqui editando as nossas diárias para todo o Brasil que vocês ouvem durante a semana. Voltaremos semana que vem para muito mais. Um grande abraço e até lá!

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2: O gênero disco invadiu as pistas nos anos 70 e ainda hoje tem muitos fãs pelo mundo. Nesta edição do Sucesso Que Você Não Esquece, vamos relembrar um clássico das discotecas. Lançado em outubro de 1977 em duas versões. A primeira na voz do cantor canadense Martin Stephens. A segunda interpretada pelo escocês John Paul Young. A versão que estourou foi a segunda. A canção chegou nas primeiras posições em janeiro de 1978. Era um sucesso nas rádios e nas pistas. Recordemos, no Sucesso Que Você Não Esquece, John Paul Young, Love is in the Air.

Todas as canções têm as suas histórias. E essas histórias são contadas aqui, no Sucesso Que Você Não Esquece. Até a próxima edição. Um abraço.

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Que o dia mais triste do teu futuro não seja pior que o mais feliz do teu passado. Que o teto nunca caia sobre ti e que os amigos debaixo dele nunca partam. Que sempre tenha as palavras cálidas em um anoitecer frio e uma lua cheia em uma noite escura. E que um caminho se abra sempre à sua porta. Que vivas 100 anos, com 1 ano extra para arrepender-te. Que o Senhor te guarde em suas mãos e não aperte muito seus dedos. Que teus vizinhos te respeitem, que os problemas te abandonem, os anjos te protejam e o céu te acolha. E que a sorte das colinas celtas te abrace, que as bênçãos de São Patrício te contemplem, que os teus bolsos estejam pesados e o teu coração leve. Que a boa sorte te persiga e a cada dia e cada noite tenhas um muro contra o vento, um teto para a chuva, bebida junto ao fogo, risadas que consolem aqueles a quem amas. E que teu coração se preencha com tudo o que desejas. Que Deus esteja contigo e te abençoe. Que vejas os filhos dos teus filhos. Que um infortúnio te seja breve e que te deixe cheio de bênçãos. Que não conheças nada além da felicidade desse dia em diante. Que Deus te conceda muitos anos de vida. Com certeza, Ele sabe que a terra não tem anjos suficientes. E assim seja a cada ano, para sempre, para sempre.

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0: bem-vindos. Mais um Jazz Masters começando, todo o Brasil conectado a partir de agora. São mais de 30 emissoras aqui também nos Estados Unidos e na Europa. Olha, tem muita gente boa ouvindo o Jazz Masters e você é uma delas. Meu muito obrigado por essa grande audiência e claro, nessa nave aqui junto comigo, ele, DJ Model. Bem-vindo, Model.
1: Paulão, meu amigo, é sempre um prazer estar aqui em mais um Jazz Masters. Cada programa uma nova viagem musical com descobertas, memórias e aquela curadoria de só quem vive a música de verdade consegue fazer. O ouvinte já sabe que aqui tem som com história, com identidade e muito além do óbvio. É o momento de desacelerar e se conectar com a boa música. Então vamos nessa, meu amigo. Aperta o play que tá começando.
0: É isso, Model. Na boa, tranquilos. E olha, Jungle começa o Jazz Masters de hoje, ainda vindos no remix de Braxy and Falcon. Esse projeto britânico de música eletrônica, fundado há 13 anos pelo Josh Lloyd Watson e o Tom McParland, que a gente adora tocar aqui no Jazz Masters há muito tempo, né? É um hino. A gente começa já num grande pique, numa grande vibe dessa turminha chamada Jungle. Good Times.
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0: projeto eletrônico do Tom Misch. Ele traz uma versão original da Roberta e o cover do D'Angelo. Na verdade, era um cover do Bob James, né? Do original, onde a faixa começava, que ele faz um loop, uma sessão instrumental. Ficou muito legal isso aqui. A gente ouviu Super Shy com Roberta Flack, Feel Like Making Love. E antes, The Girls of the Internet, Annelisa Samola junto com eles. E olha, é um house groove aí, o Tom Carriage mostrando mais uma vez o seu talento, né? Seu ouvido para harmonias requintadas. Sound Asleep. Girls of the Internet chegou antes por aqui. DJ Model.
1: Paulão, essa é daquelas faixas que carregam duas histórias ao mesmo tempo. De um lado, Roberta, uma das vozes mais elegantes e sofisticadas da Soul Music, dona de clássicos que transformaram suavidade em força. Do outro, o projeto Super Shy, trazendo essa releitura com uma estética mais moderna. Feel Like Making Love já nasce gigante, porque a versão original da Roberta lá em 74 virou referência de sensualidade com classe, né, Paulão? Sem exagero, sem excesso, só a interpretação e atmosfera. É aquele tipo de música que prova que menos pode ser muito mais.
0: Tá certo, Modo. Menos é mais sempre, né? É muito bom quando a gente tem ótimos produtores fazendo aquilo que é ideal para os nossos ouvidos. Os Kellow chega por aqui no Jazz Masters junto com um cara novíssimo. Tem 20 anos de idade. O Akin Soul é um multi-instrumentista, cantor, compositor. E Os Kellow traz a sua experiência musical, um verdadeiro criador, desenvolve, experimenta vários mundos musicais, vários panos de fundo, como eu disse agora há pouco, né? Os dois juntos estão aqui nesse terceiro álbum de Os Kellow, com Akin Soul de convidado. Say Your Name.

0: Terminando a nossa primeira parte do Jazz Masters com Jimmy Ross, James Albert Abraham, o cara que se tornou conhecido pelas suas habilidades vocais dentro de um navio servindo a marinha. Ele ganhava dinheiro quando desembarcava, ia pros bares e tal, e cantava aí, ficou conhecido, foi morar na Europa, cantou. Ele era conhecido também como Jimmy Ross, como a gente trouxe aqui, ou Mel Turner. E esse clássico, hein? Com o remix do DJS, First True Love Affair. E antes, Luke Solomon com Amp Fiddler, saudoso Amp Fiddler que nos deixou o model em 2023, faz um tempinho só, né? Esse cantor de soul, multi-instrumentista, uma sensibilidade incrível. E trouxemos aqui esse produtor, remixer, indicado duas vezes ao Grammy, Luke Solomon. Come on over, DJ Móvel.
1: Olha, Paulão, Oskelow, grande artista, representa uma nova geração que não tem medo de misturar referências. Ele vem de uma escola onde disco, funk, R&B não ficam separados, tudo conversa ao mesmo tempo. Tudo isso faz muito sentido com Londres, né? Porque especialmente o sul da cidade virou um celeiro enorme de neo-soul e jazz contemporâneo. É dali que surgem muitos artistas que preferem construir uma identidade antes de buscar um hit. E com o Akin Soul acontece algo parecido. Apesar de muito jovem, ele carrega uma estética quase clássica, com influência forte de jazz e soul mais orgânico. Num soul apressado, é mais lapidado. Say Your Name, essa faixa, tem justamente essa elegância. Parece simples, mas é cheia de detalhe. É aquela música que não tenta chamar atenção no grito, né? Ela conquista no groove.
0: E terminando aqui nosso primeiro set do Jazz Masters, lembrando sempre, olha, aqui alegria, né? 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Daqui a pouquinho a gente volta e olha, fique por aí. Aguarde, tem Renata Porto contando da sua última viagem. É uma dica incrível.

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0: 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E estamos de volta para o segundo set do Jazzmasters e rapidamente vamos para a nossa coluna Jazz and Trip com ela, Renata Porto. Bem-vinda, Rê.
1: Pois é, Paulo, tô falando com você diretamente de Mendoza, na Argentina. Vim passar alguns dias aqui. Que lugar mais lindo, eu não conheci ainda. Eu vou muito a Buenos Aires, gosto muito daquela cidade. Mas Mendoza é a primeira vez e eu quero deixar uma recomendação imperdível para os nossos ouvintes. Quem vier a Mendoza precisa conhecer essa vinícola chamada Vinícola Séptima. Além de ser muito linda a Vinícola Séptima em Mendoza, tem o grupo de enologia comandado por uma mulher e faz parte de um dos maiores grupos de vinhos do mundo. Então você pode ir na Vinícola Séptima em Mendoza, fazer a visita guiada, acompanhar de perto o processo de produção, que eu acho incrível. E pode também almoçar, eles têm um restaurante com uma vista para os vinhedos, que é aberto ao público e tem vários tipos de menus harmonizados. Então essa foi a Vinícola Séptima em Mendoza, na Argentina. Eu já deixei imagens no Instagram, porque agora é música. Nos vemos semana que vem.
0: Sempre muito bom, né? Conhecer novos lugares. Argentina tá aí pertinho, vinhos maravilhosos. É a Renata Porto que você acompanha também pelo nosso site e pelo seu Instagram, arroba Renata Porto. Vamos lá para o segundo single do álbum de Nicola Conti, o célebre mestre do jazz espiritual italiano, DJ, produtor, guitarrista, líder de banda. E olha, ele vem aqui acompanhado, muitíssimo bem acompanhado, do nosso querido Miles Sankoh. Inacreditável o som que está nesse álbum chamado Umoja. Vamos ouvir Into the Light of Love.

0: Vamos te ouvir. Cara que vem desde a década de 90, né? DJ, produtor Marco Tiuli, que utiliza clássicos para fazer todos os seus sons, principalmente o de Frank Knuckles, que ele arrebatou praticamente a coleção toda, né? Tiuli é o nome que ele se apresenta no meio artístico, traz ainda aqui o som desse cantor americano, compositor, musicista, o Chris Comiso. Os dois juntos trouxeram pra gente um clássico de Spears de 73, né? I'll Be Around. E antes, S.G. Lewis Model com Lifetime, esse cantor, compositor, DJ britânico, que compartilhou com a gente aqui um solzaço que ele compôs aí junto com seus amigos Eddie Druitt, Ruben James, Jay Moon. Turma da pesada, meu amigo. DJ Model.
1: Olha, meu amigo, uma curiosidade interessante sobre o S.G. Lewis, que é conhecidíssimo entre nós, é que ele sempre foi tratado como aquele artista que vive entre dois mundos, o DJ de pista e o compositor de estúdio. Ele mesmo costuma dizer que nunca quis escolher um lado só, por isso a música dele soa tão bem, tanto no fone quanto na pista de dança. Lifetime mostra exatamente isso. Ela tem aquela elegância de disco moderna, mas com uma carga emocional muito forte. E não é só groove, tem sentimento ali. E olha isso, Paulão, a inspiração dessa música veio de uma história real de amor que ele viveu. Então a faixa nasce muito mais íntima do que parece.
0: E vamos partindo para as três últimas de hoje, trazendo Will Holland. Como eu gosto de tocar aqui esse produtor, músico britânico, que faz um som arrebatador, uma mistura de grooves latinos, africanos, funk, jazz. Ele sabe muito bem como trazer vozes maravilhosas ao seu lado também. Ela é uma cantora, compositora, autodidata, que vem do sudeste de Londres, e temos o prazer de ter aqui Quantic, que é o nome do Will Holland artístico, né? E Andrea Triana.

0: Parsons. O Adri, que é da dupla Block and Crowd, DJ e produtor da Holanda, né? Que já trabalham juntos há muito tempo. O Paul Parsons é um produtor DJ de dance há mais de 30 anos, dono de gravadora. Os dois vieram juntos aqui trazendo um interessante remix do Raw Silk de 82, essa banda norte-americana lá de Nova York. Olha que sonsaço que a gente ouviu. Adri e Paul Parsons, Dub to My Music. E antes, The Pendletons, projeto aí de boogie, funk, soul, do Ida Boss, né? E o Trailer Lemon. Os dois juntos trouxeram a voz de Howard Williams Johnson, um ex-cantor de soul, disco norte-americano, fundador do grupo Night Flight. Essa música do álbum Two Steps Away, The Pendletons e Howard Johnson com You Do You, DJ Model.
1: É, Paulão, pra fechar esse programa, três faixas que mostram exatamente essa ponte entre o clássico contemporâneo, com o antique, com o André e a Triana, trouxeram essa elegância soulful que flutua entre o jazz e a pista. The Pendletons, com a voz lendária do Howard Johnson, reforçam aquele sabor clássico, né, do boogie, do funk bem construído, e Adri Block com o Paul Parsons entregam o fechamento perfeito. Esse nu disco cheio de balanço e atmosfera vintage é aquele tipo de sequência que não termina o programa, né? Ela deixa a sensação de que boa música continua depois que o rádio desliga. Até a próxima viagem sonora, meu amigo. Aquele abraço. Queridos ouvintes, a gente se vê.
0: E terminamos assim essa sequência, né? E claro, a gente fica esperando sempre mais, né, Model? Mas semana que vem tem mais, você pode acompanhar também as nossas diárias pela programação aqui na sua emissora. Eu, você, Model, mais Renata Porto, nosso caro DJ aqui na Rhythm Audio Produções, Marco Cruzeira, DJ Aramar, aqui editando as nossas diárias para todo o Brasil que vocês ouvem durante a semana. Voltaremos semana que vem para muito mais. Um grande abraço e até lá!

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